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1: 一瞬，怦然心动。
2: Te quiero.
3: Porque ela tem aqui é mieloma múltiplo.
1: 一生执着守候。
3: Não posso deixar.
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4: The biggest legacy I will leave for posterity is you, my daughter.
1: 心有所向，便有期盼。
3: Para o caminho do José Zamorai, para mim vai ficar só lá também.
1: 以温柔彼此赠予。
5: Tu foste buscar essas coisas para mim?
3: Tá tão bom.
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